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1: 23 horas
2: e 27 minutos.
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2: 1:47.
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1: 2:19.
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0: 2:35.
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0: 3 horas
1: e 18 minutos.

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1: 4 horas
2: e 24 minutos.
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1: 5 horas
2: e 37 minutos.

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Oi, bom dia para um Brasil de audiência, que legal, estamos juntos chegando com mais um programa Estação Vida aqui pela Rede Sucesso de Comunicação, juntos até as 9 da manhã no teu final de semana, no sabadão, alegria, bom dia, com as boas novas de paz, anunciando Jesus, bom dia.

0: Maravilha, agora são 7h10. Hoje, sábado, 10 de outubro, ano 2026. Que alegria, final de semana chegou, sabadão. Mais um dia, mais uma manhã. Vamos só agradecer a Deus por tudo que ele tem nos proporcionado. Você já aproveitou para agradecer ele hoje? Agradeça a Deus pela noite abençoada que nós tivemos, que você teve aí com a sua família. Que legal. Até às 9 da manhã, o programa Estação Vida. E amanhã é dia de Escola Bíblica Dominical. Pois é, a melhor escola do mundo é o primeiro culto da semana, tá bom? Até às 9 da manhã, Estação Vida, trazendo o louvor Saudade, as canções que marcaram época, os louvores inesquecíveis e a sua participação, é claro, pelo nosso canal de voz. 7:10, o Estação Vida tá no ar.
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0: tivemos Canarinhos de Cristo, com ele voltou Silvan Santos, o herói de Deus.
1: Uma salva de palmas pra Jesus aqui.
0: Opa, Jair Inácio.
2: Aleluia, maravilha.
0: Bênção dobrada, Fátima e Marinete, a mão de Deus, e o Josafá cantando Jesus não é homem. Elias Silva, soldado ferido. E abrimos com ele, José Martins, o maranhense, cantando Meu Jesus ainda é o mesmo. São os clássicos, as canções que marcaram época, os louvores inesquecíveis. Você ouve aqui no Som da Mais Ouvida, na rede Sucesso de Comunicação, no nosso
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0: 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Alô, Queiroz, alô, Lúcio, estão ligados na programação. Mandar um bom dia pro meu amigo Marcos Frazão, tá ligado conosco, acompanhando o programa bem cedinho, já acordou, já ligou o rádio, tá lavando, limpando a casa, arrumando tudo certinho aí, deixando tudo no grau, para daqui a pouco ele está aqui na programação aqui do Sabadão Mix Sabadão aí com o Frazão. Manda um abraço para ele, tá ligado conosco, ele e toda a sua família. Manda um abraço também pro Pedro Henrique, tá ligado, bonitão, garotão lindão aí, né? O Pedro Henrique também tá ligado conosco, sintonizado na programação. Quer ouvir Eliane Fernandes e oferece para todos os ouvintes, para a equipe do programa Estação Vida, todos que estão ligados no Estação Vida. Alô, Pedro Henrique, tá sintonizado no programa. Manda um abraço para ele, que não perde o programa todas as manhãs. Tá ligado, tá sintonizado aqui na rede Sucesso de Comunicação. É, meu amigo, não perde a nossa programação. Manda um abraço para ele e para todos da sua família. 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Maurina conosco, bom dia Maurina, namorada nova, e também minha amiga Vanusa, tá ligada conosco. Missionária Célia, bom dia, minha querida.
4: Bom dia, missionário, a paz do Senhor, Deus abençoe nosso dia, né? Deus venha nos guardar.
0: Amém.
4: Como ele sempre tem feito. Então, hoje vamos ouvir uma do Brucivaldo, qualquer uma, que são todas boas. Quero oferecer a minha irmã Dalva, meu cunhado Nivaldo, todos os ouvintes do programa Estação Vida, Maria Moreira, lá em Turilândia. Deus venha abençoar cada um nesta manhã, sexta-feira produtiva, né? para você também, missionário.
0: Obrigado, minha querida, família, obrigado.
4: Para a irmã Luzia, que eu acabei de ouvir o áudio que ela mandou. Tá? Deus venha lhe abençoar, minha irmã. Deus venha guardar os seus. Um abraço, missionário.
0: Amém.
4: A paz do Senhor.
0: Obrigado, missionária Célia, direto de Belém do Pará, ligada conosco, sintonizada no Estação Vida.
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0: Tem mais gente no canal de voz. Bom dia para você que tá ligado conosco, sintonizado aqui na programação da Rede Sucesso. Ouvindo o programa, te manda aquele alô, aquele bom dia todo especial. É, muita gente que ouve o programa te manda aquele alô, aquele bom dia para todos vocês aqui na Rede Sucesso de Comunicação.
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0: Seu Valdivino, lá em Serrano do Maranhão, também tá conosco. Bom dia, meu irmão.
5: Bom dia, meu irmão, missionário. Bom dia. Ontem eu não tava aqui, não, escutando os programas, que eu saí cedo pra desanimar, graças a Deus. Ainda apanhamos três, ainda ficou ainda três por lá, mas me sinto alegre pelo começo que a gente já teve, que apanhou. Então, irmão, hoje eu estou alegre e eu quero ouvir um louvor muito maravilhoso. Engatei bem aqui porque eu me esqueci o nome do louvor. Sou um herói de Deus. Ele já foi um herói de Deus, não é eu? Ele já foi um herói de Deus. Eu quero ouvir este louvor oferecido para todos os ouvintes, irmão Lindoca, com todo o povo do Bacuri, Ana, Inácio, Paulo, Zé Fividino e todos que tiver neste programa ouvindo. Almir no Serrano.

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0: maravilhas, 8h33, tivemos Solange Brandão, é Orando, Matos Nascimento, ou Glória, Jonas Vilar, Abraão, lá no comecinho do Estação Vida, tivemos o Erisvaldo Silva nesse bloco com Meu Filho e ainda Eliane Fernandes, Mas Eu Te Amo, foi pro Paulo Henrique, ligado conosco, acompanhando aqui a programação da Super Rede Sucesso de Comunicação. Socorro Martins, Não Te Desamparo, foi para minha amiga que tá ligada conosco, nosso ouvinte de todas as manhãs, a Vanusa na Vila Rosena Sarney, e abrimos o bloco com Brucivaldo, A Igreja de Deus, foi para missionária Célia em Belém do Pará, ligada aqui na Rede Sucesso de Comunicação.
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0: O Levi lá em São Paulo tá ligado conosco. Alô, Levi, bom dia, tá cuidando dos peixes, né? Lá tá cuidando lá do, limpando o tanque, colocando peixe, tilápia, cabeça gorda. Isso, alô, meu amigo Levi, ligado conosco lá em São Paulo, bom dia, obrigado pelo carinho da audiência.
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0: Dinaura em Turiaçu, bom dia.
2: Bom dia, Pai do Senhor. Obrigado, Plestino. Ofereço para todas as irmãs do Círculo de Oração esse hino. Em nome de Jesus, da irmã daqui do Limão, toda a congregação do Círculo de Oração, ofereço esse hino. Assim, a irmã Dinaura daqui do povo do Limão. Em nome de Jesus, obrigado, Pai do Senhor.
0: Obrigado, irmã Dinaura. Olha, quem está conosco é o Paulo Davi na Galeteria Os Brothers. Ele está pedindo aqui, trazendo arca entre a fé e a razão. Alusão para ele, pro Maurício. Daqui a pouco tá aquele galeto gostoso, delicioso, bateu aquela fome danada. É hora do galeto. Irmão Simão Tadeu na Grande Turilândia, lá na Vila São Pedro, tá conosco.
3: Simão Tadeu, meu filho, daqui da Vila São Pedro, meu irmão, tá lhe pedindo hino com muita fé e muito prazer, meu filho. Deus lhe abençoe, Deus lhe ajude, Deus lhe guie, Deus seja seu Pai, Filho e Espírito Santo também. E Simão também. O hino é Geme e Chora. É Geme e Chora esse hino, para nós escutar hoje com muita fé. E amém, e amém, e amém. Toda a sua família, a toda a minha família de Simão Tadeu, e nós vamos escutar este hino lindo. E amém, e amém.

0: ouvindo, irmão Simão Tadeu, ligado conosco, muito obrigado pelo carinho da audiência, sintonizado conosco, acompanhando o programa, ele gosta muito de ouvir. Aí o Matos Nascimento, né? O Matos Nascimento quer vitória, aí é geme e chora pra ele, né? Não perde o programa, ele gosta muito, é uma das preferidas. É o Matos Nascimento e o Toinho de Aripibu e o Zé Cantor, Paletó de Fogo, tá sempre pedindo aqui na programação da Rede Sucesso de Comunicação. 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Quer vitória?
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0: Fernandes, foi a tua mão, senhor, aqui na programação da Super Rede Sucesso de Comunicação. Olha, quem pediu esse louvor foi a nossa ouvinte que está ligada conosco todos os dias, ouvindo a programação Estação Vida, Márcia, lá em Chapecó. Ela pediu, ofereceu para sua mãe socorro no povoado Barros, para todos do povoado Barros, apaga fogo para a equipe do programa Estação Vida e para todos os ouvintes que estão ligados, para o Silva Júnior, família, a Márcia lá em Chapecó, ligada conosco, acompanhando o programa Estação Vida. Mandar um bom dia para dona Domingas, lá no povoado Caboclo, não perde o programa. Alô, dona Domingas, um alôzão para ela. E ela manda um abraço para todos que estão ligados conosco. Silva Júnior tá mandando um abraço para ela, fez um vídeo com ela. Ela disse que ela não perde o programa Estação Vida, lá no povoado Caboclo. Deve ser vizinha aí da Luciana e da Lívia. Alô, Luciana, bom dia no povoado Caboclo, ouvindo o programa Estação Vida. Isso, ela manda um abraço também à minha amiga, a Márcia. Ela manda uma alusão para dona, para sua mãe, Rosário, lá no povoado Barros, ligados, todos ligados conosco, acompanhando a programação da Rede Sucesso, a missionária Leia, a da Luz, todo mundo lá no povoado Apaga Fogo acompanhando o programa. Dona Rosário, do povoado Barros, é muita gente que acompanha o programa. A gente manda aquele alô, aquele bom dia todo especial. Obrigado pelo carinho da audiência. Na Morada Nova está conosco a dona Maria Francisca, não perde o programa, está sempre ligada. Jeremias, o diácono Jeremias, missionário, aí no povoado Cipual, está ligado conosco. E a Maria de Sinoca, também não perde o programa. Aninha no Centrinho, a Maria na Vila Sarney Filho. Alô, Maria! A Terezinha na Boa Sorte, a Branca, o César Célia, o seu Saturninho, lá na Ponta da Areia, a Emília, a irmã Emília na Vila Rosiana, o César, isso, o César e toda a equipe, todos, né? O seu esposo também, é o esposo, o César esposo, né? Aí tá acompanhando o programa. Lucilene, aí no Vassoral, perto do Iguamã, tá acompanhando o programa. Lucilene, no povoado Vassoral, perto do povoado Iguamã, região dos Campos, na Grande Turilândia, e a irmã Domingas na Vila São Pedro, Turilândia, não perde o programa. E a Francisca Pereira, também ouvindo o programa Estação Vida, a gente manda aquele alô, aquele bom dia todo especial. Obrigado pelo carinho da audiência. E agora chegando, trazendo a arca entre a fé e a razão, pro meu amigo Paulo Davi na galeteria Os Brothers. Estação Vida! Alôzão pra ele e pro Maurício, ligando a gente.
1: Precisa decidir.

0: Maravilha, agora são 9:01. Gente, tivemos a Eliane Fernandes com a participação dos Levitas. Estão chegando, Banda Expresso Pentecostal, Marcha para Jesus. Finalzinho de programa, e agora vamos falar com Deus. Senhor da glória, Pai amado, eu oro por cada vida, cada pessoa que busca o milagre, consegue esse copo com água de quando teu filho beber desta água, que todo mal seja repreendido em nome de Jesus, e nós profetizamos nesta manhã o milagre, a cura chegando em nome de Jesus. Amém? Beba com fé o seu copo com água, crendo no milagre. Gente, final de programa, muito obrigado pelo carinho da audiência. Voltamos na segunda-feira, pois é, segunda-feira voltamos com mais um Estação Vida, aqui pela Rede Sucesso de Comunicação. Segunda-feira voltamos. Um abraço, fique na graça e na paz do Senhor Jesus.
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Muito bom dia, bom dia, bom dia. Olá, gente, bom dia. Está no ar Bom Dia Sucesso, a programação predileta de todas as manhãs. Muito obrigado pelo carinho da sintonia. E vamos lá, né, gente? Só pra começar nessa manhã gostosa, essa manhã linda, manhã solarada, pra você que está curtindo em casa, no carro, no trabalho. Obrigado pelo carinho da sintonia, da sua audiência. 9:16. Hoje é 10 de outubro, né, gente? Sábado, pra você que está curtindo aí de bem com a vida, você que está curtindo a distância pelo nosso aplicativo, pelo site da Rádio Sucesso, a gente só tem a agradecer. Sandra Lima já por aqui nos estúdios, eu mesmo falando com vocês, e a gente faz essa festa gostosa para começar ao som de Murilo Huff aqui na Ação Melhor, número 1 do Brasil, para o seu final de semana ficar ainda melhor.

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0: Muito bem, estamos de volta, 9:43, para você que está curtindo a programação do Bom Dia Sucesso. Olha, daqui a pouquinho, às 14 horas, a gente vai estar lá na cidade de Trilândia, tá bom, gente? Na Rede Sucesso FM, isso, na Rede Sucesso FM de Trilândia, fazendo aquela festa, tocando aqueles grandes sucessos, os clássicos, as notícias, tudo isso e muito mais, para toda a região, né, gente, do Alto Turi, BR-316, e a gente faz essa festa maravilhosa todos os sábados, a partir das 14 horas, tá bom? Então é isso. Enquanto isso, vamos continuar por aqui, né, gente? No Bom Dia Sucesso, até meio-dia. A gente faz essa festa gostosa, maravilhosa, pra você que tá curtindo aí do outro lado, em alto bom som. Vamos com a previsão astral agora no Bom Dia.
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2: Oi, gente! Tudo bem? Nós estamos chegando. Delícia de sabadão. Hoje, dia 10 de outubro de 2026. Finalzão de semana. Com feriado prolongado aí. Prolongando o final de semana, né? Vocês estão bem? Que joia? Graças a Deus. Eu sou o Cauê. E, claro, né? Trago aqui previsões astrais. Bora lá? O nosso horóscopo tá na área. Alô, você de Aries! Aries! Sabadão, né? E você pode aproveitar aí esse feriadão prolongado para cuidar de alguns assuntos mais sérios logo cedo. Até porque à tarde o astral fica mais leve, você pode ter boas novas envolvendo dinheiro, viu? Anda de olho em alguém? Então aproveite o seu charme, que o seu charme vai entrar em ação à noite, e prepare o seu coração, porque a conquista tem tudo para emplacar se jogar o seu charme, viu? Número de hoje, Ares, é o 6, a cor verde. Ouro. Pela manhã, o astral é perfeito para passear, viajar, matar saudade das pessoas queridas que moram longe, viu? Mas olha, a entrada do sol em seu signo à tarde promete ótimas vibes para você sair da rotina, fazer o que mais gosta, curtir os momentos de folga, tá bom? Os momentos com o par ou na conquista seguem descontraídos também. E com o céu enviando ótimas energias, nada vai atrapalhar os seus planos amorosos. Número de hoje, viu, Touro? 52, a cor amarelo. Geminiano e geminiana, olha, dica de hoje é o seguinte: mudanças estão na ordem do dia e podem trazer aquele ar de novidades que o seu signo adora. Por outro lado, o sol passa a infernizar o seu signo à tarde e o desejo de ficar no seu canto tende a crescer. Equilibrar essas energias será o seu desafio, ainda mais com o céu estimulando a convivência com outras pessoas à noite, tá? Atenção. A tentação de viver um romance proibido pode crescer. Cuidado, hein, gêmeos? Número de hoje, 17, a cor é o marrom. Câncer. E você de câncer? A lua segue animando os relacionamentos. Você pode viver ótimos momentos com o par. A paquera também fica animada e aquele lance que estava só no começo pode ficar sério, sem aviso. Você passa a se importar mais com os amigos e os contatos com o pessoal. Ajudam a aquecer o coração. Não deve faltar energia para se dedicar ao romance. Retorne o contato e mate a saudade de amigos que estavam distantes. Número de hoje, câncer, é o 51, a cor é o lilás. E assim, ponto final, terminamos o nosso primeiro bloco nesta maravilha de sabadão com feriado prolongado. A gente tá aqui com você fazendo companhia, tá? Daqui a pouquinho eu volto e aí eu falo pra você de Leão, Virgem, Libra e Escorpião. Continue com a gente, até daqui a pouco.
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0: 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Muito bem, a qualquer momento tem muito mais aqui nessa melhor número 1 do Brasil. Já já vamos estar curtindo o sucesso ao som de Desejo de Menina, no Bom Dia. Mas antes, mandando um abraço aí pro meu amigo Eduardo, que tá curtindo a Rádio Sucesso, tá bom? Obrigado pelo carinho da sintonia. E também quem tá curtindo, meu amigo David. Meu amigo David tá curtindo a programação do Bom Dia Sucesso na Galeteria Os Brothers. Muito obrigado pelo carinho da sintonia. 9:47. Obrigada, gente, pelo carinho da sintonia. E aproveitando, já manda aquele abraço pro meu amigo Jardiel, né? Tá curtindo no Aladias Construções, na Avenida Duque de Caxias, a próxima rodoviária, sempre de bem com a vida. Obrigada, gente, pelo carinho da sintonia. Um abraço pro nosso amigo sempre curtindo em alto bom som. Vai pra ele, pras meninas, todo mundo curtindo e ligados no Bom Dia, 9:47, ao som de Desejo de Menina, agora.

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0: 10:07.
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0: Muito bem, estamos de volta, 10 horas e 25 minutos para você que está curtindo a programação predileta, que é Bom Dia Sucesso nos quatro cantos da cidade de Santa Helena, Turilândia, todo o Brasil, pelo nosso aplicativo. Muito obrigado pelo carinho da sintonia. Aproveitando, mandando um abraço aí todo especial para Maria Domingas, tá curtindo a Rádio Sucesso, também minha amiga Nega, tá curtindo De Bem com a Vida. Obrigada, gente, pelo carinho da sintonia e da sua audiência, tá bom? Vamos que vamos, que a gente também vai mandando um abraço aí todo especial para Márcia Nakaima, curtindo a Rádio Sucesso. Obrigada, Márcia. Bom dia pra você, pra família, todo mundo curtindo e ligados. Olha também quem tá curtindo é o Zé Rodrigues, né? Da Nakaima. É o Zé Rodrigues, tá curtindo. Seu Zé, abraço pra você, obrigado pela audiência, obrigado pelo carinho da sintonia. E mandou um abraço pra o Ítalo também, né? Ele que deixou aqui o nome do seu Zé Rodrigues pra gente tá mandando aquele abraço, aquele alusão, tá bom? Ítalo, abraço pra você, tá bom? E Zé Rodrigues em família. Obrigado pelo carinho da sintonia e audiência querida. Vamos seguindo com a nossa programação até meio-dia, porque a gente vem trazendo para você agora o giro da notícia.
1: Um homem armado com uma faca invadiu na tarde da última sexta-feira o Centro Municipal de Educação Infantil São Brás, no bairro de mesmo nome, em Curitiba, no Paraná. O suspeito fez 13 crianças com idades entre 4 e 5 anos reféns dentro de uma sala da unidade. A polícia militar foi acionada e equipes do Batalhão de Operações Policiais Especiais, BOP, iniciaram as negociações. Após cerca de 3 horas, os policiais realizaram uma intervenção tática diante do agravamento da situação. Segundo a corporação, o homem também portava um simulacro de arma de fogo, espalhou material inflamável no ambiente e ameaçou provocar um incêndio. Durante a ocorrência, ele agrediu crianças e feriu algumas delas. O suspeito morreu durante a ação policial quando tentou alcançar uma das vítimas, conforme explica a tenente Letícia Martins, da Polícia Militar do Paraná.
2: A equipe do COI, do BOP, fez o adentramento. Nesse momento, nós temos a situação de refém encerrada. Então, nós tivemos 13 crianças que foram resgatadas, estão todas bem e estão sendo encaminhadas para atendimento médico, psicológico e acesso às famílias. Tá ok? O autor, ele foi neutralizado. A informação que eu tenho agora é esse desfecho.
1: As 13 crianças foram resgatadas e receberam atendimento médico. 5 foram encaminhadas a uma unidade de saúde para avaliação e 1 apresentava ferimentos visíveis no rosto. Os demais alunos da instituição foram retirados do local por funcionários, enquanto a Prefeitura de Curitiba mobilizou equipes de psicologia para acolher as crianças, os familiares e os profissionais da escola. A motivação do ataque será investigada pelas autoridades. Agência Rádio Web, produção e reportagem, Joyce Santos.
0: Muito obrigada com as informações. Daqui a pouco voltamos com o giro da notícia na programação do Bom Dia Sucesso. Manu, batidão, bom dia.
3: É animação!

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Porque viver e aí, Teresina, que vai viver hoje, joga a mão em cima aí, meu filho. Esse projeto maravilhoso, em prol de representar a todos os caminhoneiros do nosso Brasil, essa classe que merece mais respeito, mais valor. E o povo soube dar valor ao caminhoneiro quando o caminhoneiro fez aquela greve e parou o Brasil. 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

Essa é a única música que eu tiro meu chapéu, porque é a música que representa todos os caminhoneiros do nosso Brasil. Eu sou de Itabaiana, Sergipe, a capital do caminhão, e meu sonho era ser caminhoneiro. E hoje, por conta do destino, sou cantor. E eu prometi pra mim mesmo que eu queria representar todos os caminhoneiros do Brasil e todo o país. Eu queria dizer pra vocês hoje que a gente vai viver, meu filho. Por que viver? E uma liga.

0: Muito bem, sucesso, estamos de volta, 10 horas e 54 minutos, você está curtindo Bom Dia Sucesso, tá bom, gente? 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

Muito bem, a primeira, 10h59. Bom dia, obrigada pelo carinho da sintonia. Vamos lá, curtindo muito mais músicas nesse sucesso. Sábado! Tá assim nublado, né? Nublado. Bom demais.

0: 11:05.
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1: Muito bem, sucesso, 11h46, para você que está curtindo a programação do seu Bom Dia Sucesso, é o programa predileto de todas as manhãs, hoje 10 de outubro, sábado, né gente, final de semana abençoado, uma manhã bonita, isso, vamos até o meio-dia, a gente conta, claro, com a sua companhia, então vamos dar a previsão astral agora na programação predileta, que é Bom Dia.
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3: Oi gente, tudo bem? Nós estamos de volta aqui na nossa maravilha de programação. Hoje é sabadão gostoso, hein? Sábado, bebê! Estamos aqui junto com vocês. Delícia para saber o que rola, né, na previsão astral. Vamos saber o que os astros trazem pra gente. Bora continuar? Vamos? Alô, você de Leão! Pode pintar serviço ou assuntos de rotina para resolver neste sábado, por isso respire fundo e cuide das suas obrigações antes de se divertir. Há sinal de vitórias na conquista à noite, hein? Bom humor e mais confiança deixam a vida com o par muito mais gostosa. Leãozinho, o número da sorte é o 15, a cor é o bege. A lua segue linda em seu paraíso astral e o sábado tem tudo para ser recheado de programas animados e divertidos. O sol entra em touro à tarde e traz o desejo de se aventurar mais e desbravar novos lugares. Se tiver chance de viajar, bora lá, vai em frente. Que tal um programa? Programar algo caseiro, mais romântico, se você não for sair, né? Hã? Dica de hoje para você, viu, Virgem? Número da sorte é o 52, a cor é magenta. Librianos, librianas, vocês começam mais apegados às suas coisas em casa e vão curtir a companhia da família neste feriadão prolongado. Olha, ainda bem que à noite as estrelas protegem as amizades e os relacionamentos, ativando o seu lado mais animado, hein? O sol tá de mudanças para touro e avisa que a atração física deve crescer. Sinal de muito prazer no romance e agitos na conquista, né? Libra, número de hoje é o 24, a cor é o preto. Escorpião. E você de Escorpião? Dica de hoje, você estará mais comunicativo, comunicativa e pode se divertir na companhia de pessoas mais próximas ou em um passeio por aí. Bora lá entrar em contato com todo mundo que você ama e agitar esse feriadão prolongado, hein? Não deixa essa vibe aí ruim que pode chegar, né? Porque as estrelas avisam que um astral mais sério e contido marca a noite, inclusive na interação com as pessoas. Aí não deixa essa vibe atrapalhar a paquera com um contatinho, tá? A dois, apesar da possessividade, o sol promete God Vibes. Número de hoje, Escorpião, é o 30, cor é goiaba. E assim, ponto final, né, gente? Tá aí, sucesso pra você. Daqui a pouco a gente volta. E aí eu falo, né? Eu volto pra terminar nossa previsão astral deste sabadão, falando pra você de Sagitário, Capricórnio.
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0: Muito bem, tá aí o sucesso ao som do Zé Vaqueiro na programação predileta, que é Bom Dia Sucesso. Bom, gente, obrigado pelo carinho, obrigado pela sua audiência. Vamos lá trazendo pra você mais um horóscopo na sua manhã do Bom Dia Sucesso.
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2: Oi, gente, nós estamos de volta. Delícia de sabadão gostoso. Eita, F10, como é bom, né? Pra quem pode, né? Bora lá então terminar previsões astrais, nosso horóscopo de hoje. Alô, você de Sagitário. Sagitário. Sabadou, hein? E a lua segue enviando boas energias pra você lidar com dinheiro nesta delícia de sabadão. Paquera com alguém de fora pode acelerar seu coração. Por outro lado, o sol entra em touro à tarde e pede mais cuidado com a saúde. Também fica mais fácil cuidar de algumas tarefas chatinhas do dia a dia ou de casa que estava aí empurrando com a barriga, viu? Número de hoje, Sagita, é o 32. A cor é verde esmeralda. Capricórnio. A lua continua firme no seu signo neste sábado e destaca o desejo de se divertir, viu, Capricórnio? Aproveite para curtir seus passatempos e reservar tempo para ficar perto das pessoas queridas. Tanto a paquera quanto o romance estão protegidos e prometem momentos pra lá de especiais. O desejo esquenta, é um encontro com alguém do passado, hein? Se tem compromisso, se joga sem medo. Número de hoje, Capricórnio, é o 57, a cor é o roxo. Aquário! Senhoras e senhores de Aquário, talvez você comece aí o sabadão com vontade de ficar no seu canto, repensar algumas coisas e até se isolar um pouco em um outro momento. Ouça seu coração e aproveite o feriado para colocar os pés para cima, se é isso que deseja fazer, né? A boa notícia é que o sol entra em touro à tarde e promete God vibes para matar a saudade da família e de gente querida que conhece há tempos. Número de hoje, Aquário, é o 2, a cor é o prata. E você de peixes, sábado com vibes pra lá de animadas nos encontros com os amigos ou pra quem tá planejando transformar um sonho antigo em realidade. Outra boa notícia é que o sol está entrando em touro à tarde e os passeios ficam pra lá de protegidos, hein? A comunicação se destaca e você tem tudo pra se divertir, botando papo em dia com os amigos, paquerando, jogando charme por aí. Número de hoje, peixes, é o 51, a cor azul claro. E assim, ponto final, terminamos o nosso horóscopo de hoje. Mas ó, eu volto, tá? Na segunda-feira, aqui na nossa rádio. Um forte abraço.
0: Muito bem, bom final de semana, né? Que Deus abençoe. Obrigada, gente. Um bom começo de tarde pra vocês. Daqui a pouquinho a gente tem um encontro marcado a partir das 14 horas na Rede Sucesso FM pra toda a região do Alto Turi e também pra toda a região da BR-316, tá bom? Obrigado pelo carinho, obrigado pela sua audiência. Fica com a última de hoje, depois dos nossos apoios culturais, tá bom? Valeu, gente. Fiquem todos com Deus aqui na sua melhor rádio sucesso, curtindo o que há de bem e melhor. 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Valeu, tchau, tchau.
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1: MD10, dá o tom aí. Essa canção que eu vou cantar agora, era um tempo que eu viajava de caminhão, mas meu avô tinha mais ou menos uns 11 anos, e eu já era bregueiro, e essa aqui batia liga, e o chofé de caminhão que tá escutando agora, dentro da boléia, sabe que vai dar aquela liga agora.

0: sozinho não, eu tô acompanhado. Rasga, Natanzinho!
1: Eu tô com você do Amniputri, galego. Nós tá junto, rapaz. É problema puxando problema. A cachorrada.

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0: 14h15.
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2: 14:31.
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5: O Senhor é o meu pastor. Nada me faltará. Ele me faz descansar em pastos verdes e me leva a águas tranquilas. O Senhor renova as minhas forças e me guia por caminhos certos, como Ele mesmo prometeu. Ainda que eu ande por um vale escuro como a morte, não terei medo de nada, pois Tu, ó Senhor Deus, estás comigo. Tu me proteges e me diriges. Preparas um banquete para mim, onde os meus inimigos me podem ver. Tu me recebes como convidado de honra e enches o meu copo até derramar. Certamente a tua bondade e o teu amor ficarão comigo enquanto eu viver. E na tua casa, ó Senhor, morarei todos os dias da minha vida.
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38 minutos entrando no ar pra você. A Rede Sucesso de Comunicação. É o nosso encontro de sábado, a nossa bagunça organizada. Aqui na 87.9 até as 5:30 da tarde. Eu mesmo, Marcos Frazão, te fazendo companhia aqui.

0: Piseiro bom, piseiro grande, piseiro bom é assim, né, papai? É ao vivo aqui pela Rádio Sucesso FM. Programaço Mix Sabadão comigo mesmo. Ah, te ajeita, Zé da Manga.
1: Ah, Zé da Manga.
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0: eu,
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0: Ai, pai.

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1: Eita coisa boa! Enfim, chegou o sábado, dia 10 de outubro de 2026. É o nosso mix sabadão, tão aguardado, tão esperado. Chegou pra você aqui pelas ondas da Sucesso FM.

Então vem curtir essa festa que é feita, preparada com carinho pra você. Aonde quer que você esteja curtindo. Muito bem-vindo, muito boa tarde. 2:40 pra você ligadinho, pra você ligadinha. 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

Olha, já tem amigos conectados com a gente aqui, né? Minha amiga Maurina Rodrigues, da Vila Rosiana Sardei, ou Morada Nova, tá ligadinha com a gente. Boa tarde, minha amiga Maurina Rodrigues, meu amigo José Alves, o Zé de Miloca, também já tá por aqui. Mandar um beijo pra minha esposa, minha Isa, a minha filhota Vivi Guedes, a Greta Guedes, a Tortuguita Guedes, tá

0: aqui na 87,9. Essa rádio é top.
1: Por favor, conte pra mim.
2: Ai, isso dói.
0: Para com isso, meu filho, deixa disso, meu filho. 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
4: Tu tá liso, é?
0: E bota liso nisso, meu filho.

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0: meninas assanhadas.
1: Era um beijo
0: Eita, 2h50 pra você ligadinho aqui na melhor programaço Mix Sabadão, em nome da Papelaria Sucesso, aqui tem Bradesco Expresso. 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
1: Na cama.
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1: Quero um beijo seu.

0: Posso te ligar agora ou a tua mulher tá aí do teu lado?
1: Não! Não!
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3: A sua mãe já tá vendo que você gosta de rapaz?
2: De lá.
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5: Agora falta um minuto para as 15 horas, um minuto para as 3 horas da tarde. 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Essa tristeza embora, porque o Mix Sabadão já tá no ar, rapaz. 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É

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0: 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E ele, o nosso gordinho delícia, nuvem de coco. Ah, Jardiel!

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Olha, você aí que tá quase separando, né, rapaz? Eita, pá, que coisa ruim, né? O casal aí, às vezes, tão brigado, tão milamicá, é? Tão quase separando aí. Essa música aqui, eu acho que cabe perfeitamente, né? Principalmente para os homens aí, já estão em processo de separação, é? Já estão desgarrando, já estão separando as escovas de dente, rapaz. Rapaz, preste atenção, escuta essa música aí, ó. Essa aqui, ó.

0: sabe quem tá curtindo essa canção aí? É meu amigo Júlio Pote, né? O Júlio Pote da Liquigás, tá aqui com a gente. Cadê o Júlio Pote, rapaz? Bota o Júlio Pote pra esturrar aí, rapaz. Cadê? Hein? Vai demorar muito sair esse negócio aí do Júlio Pote aí? Ora, meu. Que louco. Alô, Júlio Pote!
1: Boa tarde, Júlio Pote. Eita, dá uma alusão aí pro Potão velho aqui da Liquigás, meu velho.
0: Ah, agora animou, rapaz.
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0: O homem começou aí com uma moleza, né? Começou meio devagar. Repara.
1: Boa tarde, Júlio Pote. Dá uma alusão aí pro Potão velho aqui da Liquigás, meu velho.
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0: Começou com uma tiriça danada, mas graças a Deus se espertou, né, rapaz? Meu amigo Júlio Pote aí da Liquigás. Abração pra minha amiga Darlene Souza, Baetetuba, no Pará. Essa música só parece com Itaituba, né, rapaz? Só parece com Itaituba no Pará. 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

abração pro meu amigo Leônidas. Leônidas também tá ligado com a gente, tá no trecho, né, Leônidas? Manda um áudio pra nós aí, rapaz. Manda um áudio pra nós colocar aqui. Deixa eu ouvir tua voz. Meu compadre Leônidas tá curtindo a gente aí. Aonde tu tá, rapaz?

0: falando.
1: 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Pra você se divertir com moderação, beber com moderação, não, beber com moderação e se divertir sem moderação, meu filho.
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1: Aí já, o Leônida já mandou uma foto aqui, né? Tá aqui, tá aqui. Ah, onde tu tá, meu filho? Já tá em casa, tá namorada nova, é, papai? Manda um áudio aí, Celso Silva, rapaz.
2: Outro, o casamento.
1: Solta essa voz aí, meu filho.

Mas se tu for separar dela, tu não vai pro bar afogar as mágoas, não. Para com isso. Isso é tempo coisa do passado. Não vai. A gente tem que beber de cabeça tranquila, né? Pra não fazer bobagem, tá? Separou da mulher, não vai pra bar, não. É um conselho que eu te dou. Esfria a cabeça. Sabe onde tu vai? Tu vai lá na toca do lanche do meu compadre Zé Riba. Chega lá, Zé Riba. Rapaz, disse que tem uma abacatada aí que é a mais grossa do Brasil. Mas bota uma abacatada dessa aí pra mim. Um pastel de queijo aí, um pastel de frango. Como diria o chinês, de flango, né? Bota um negócio desse aí pra mim. Essa abacatada aí. Esqueça esse porra desse Marcos Frazão. Diz que essa abacatada é mais grossa. Eu quero ver agora, rapaz. É, a mulher mandou embora, então, em vez de ir pro bar, eu vim aqui tomar a abacatada mais grossa do Brasil. É aqui, ó, na

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Olha, o Zé Riba tá mandando um abração aí para o grande Cafajé, hein? Aí lá no Cafajé. O Cafajé, tu lembra do Zé Riba? Ele morou aí na Ascensão, né? Conceição, que ele chama aí. Ele morou aí, né? Diz que você jogava muita bola no tempo de Mar Novo, brincava aí muito aí pelos matos, né? Campeando, sei lá, coisando, sei lá. Diz que vocês eram muito amigos. Tem mais outro caboclo que ele falou o nome aí, que eu esqueci o nome, né? O Zequinha, feição de Peramutal, também conhece ele, né? Zequinha, feição de Sarnambi, aí de Jaguatirica, também conhece o Zé Riba. Aí o Zé Riba hoje tá aqui, é o pai do Claudinho, né? Hoje ele vende a abacatada mais grossa do Brasil. Vai ter gente que vende lá de Belém do Pará só tomar abacatada do Zé Riba. Tu é doido, será que é boa? Igual.

0: Peraí, minha sogra acabou de mandar um áudio aqui pra mim, rapaz. Minha sogra Rosa Ferreira acabou de mandar um áudio aqui pra mim. Alô, Cota! O que que ela tá dizendo aqui, rapaz? Deixa eu botar o áudio da minha sogra aqui.
1: Tudo que você quiser.
0: Alô, Cota!
2: Em Pirimirim. É, Cota, já tem muito peixe aí, né?
0: Sim.
2: Que bom, Cota. Eu escutei, xixi falando.
0: Sim.
2: Comadre, aqui no Rio da Laje tem muita piaba,
0: Cota.
2: É, né, que domingo pegaram foi muito, Cota. Eu temperei com limão.
0: Oh, coisa boa.

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0: Meu compadre Zé Pedro tá ligadinho com a gente lá no Bandeira, rapaz. Alô, Dioride, também sintonizado aqui no Mix Sabadão.
1: Volte, meu bem.
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0: certo. 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
0: Feijão com carne. 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

13:33. Vamos tocar uma de Adeline Nascimento. Meu amigo David tá pedindo aí a Deus Ingrata. Deve ser algum problema aí na cabeça dele, né? Estamos chegando, Adeline Nascimento. A Deus Ingrata. E a gente volta já já.

0: Massa Mix Sabadão pra você, 3:41. A gente vai no breve apoio cultural e volta já já, é um pelar outro cá, é rapidinho, já já estaremos de volta com muito mais, não reda pé daí, meu filho, olha a frieira. Enquanto isso, você vai curtir aí, ó, Leandro e Leonardo, Festa de Rodeio.
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0: A nós de volta aqui, 16 horas e mais 4 minutos pra você ligadinho. Pra você ligadinha. É o nosso Mix Sabadão no ar até 17h30. 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
0: 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A Joina, lá do Aladia, disse que já comprou a passagem dela, tá prontinha pra ir lá no Ciro de Nazaré, lá no Vero Peso, comer açaí com tacacá, tucupi com tacatá. Eita, Joina!

0: É, a Joana disse que não aguenta mais olhar pra cara da Deise, né?
1: Vai, vai, vai. Eu vou embora dessa porra aqui, eu vou lá pro Belém do Pará. Eu quero minha mãe.

Eita, Joina, cadê a Deise? Cadê a Deise? 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A agência Guanabara, agência de Trilândia e também de Santa Helena, tá? Você aí que quer viajar para São Paulo, capital, além de Santos, Ribeirão Preto, Limeira, interior de São Paulo, você quer ir pro Rio de Janeiro, Belém do Pará, fazer igual a Joina, é? Ainda leva a Deise ainda. Ela o quê? Deise no... Ela não trabalha de tarde, né? Tua sorte, viu? Tua sorte que ela não trabalha de tarde, viu? Olha, você quer ir pro Rio de Janeiro, rapaz, Rio de Janeiro, dá certo, quem quiser vai, eu não vou. Belém do Pará, Castanhal, Goiânia, Nápoles, Campo Grande, Cascavel, Belo Horizonte, Porto Velho, Porto Alegre, Joinville, Fortaleza, Fortaleza, Cuiabá, Brasília, Teresina, Araguaína, Imperatriz. Eita, meu filho, olha, o busão Guanabara tá fazendo essa viagem aí, essas viagens com conforto, segurança e total pontualidade, respeitando aí os horários previstos, tá bom? 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Eita, rapaz, descansando aí, chega lá suave, no teu lugar de destino aí. Então vá, faça uma boa viagem, vá com conforto, com segurança, vá de Guanabara, rapaz!

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Agora são 4:16, ou seja, 16:16. 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Falar com meu amigo Carlos Relojoeiro, o pai da Ciele, que tá ligadinho com a gente, tá dançando essa lambada aí, ó. Alô, Carlos Relojoeiro, esse cabo é bom forro.

0: Te ajeita, rapaz. Tu é macho, rapaz.
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2: A programa véi bagaceira, rapaz. Esse programa é uma fuleiragem organizada. É o único programa da Sucesso FM que é uma bagunça, mas é uma bagunça organizada. Oh, o programa do Juarez Silva é tudo organizadinho, bonitinho, né, rapaz? Aí depois vem o missionário Giovanni Dias com Estação Vida, né? Das 7 até as 9, tudo bonitinho, gostosinho. Aí depois vem a Sandra Lima, aí com Bom Dia Sucesso até o meio-dia, né? É, rapaz, aí chega sábado, pronto. Aí, pronto, aí o negócio vira de perna pro ar. Até 17h30 aqui na melhor. 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

Mandar um abração pra galera que tá curtindo a gente aí nos picos. Ah, rapaz. Meu amigo Jurandir tá ligadinho com a gente aí nos picos. Manda o nome da galera aí, rapaz. Boa tarde, Frazão. Tamo ligado aqui no programa, aqui nos picos de Turilândia. Curtindo essa bagaceira, essa fuleiragem. Epa, não precisa esculhambar também. Essa fuleiragem de programa aí. 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

0: Aperta pra você agora, 4:26, tem ouvinte no ar, tem ouvinte ligadinho com a gente, tem meu amigo Lucas do Central. Alô, Lucas, boa tarde.
1: Alô, Marco Frazão, alô, Marco Frazão. Marco Frazão,
0: locutor.
1: O locutor, potente.
0: Eita.
1: Marco Frazão, locutor do povão.
0: Certo.
1: Esse programa aí tem um dom, né, Marco Frazão? O outro não dá certo.
0: Verdade.
1: Frazão toca aquela lambada boa, aquela.
0: Aquela.
1: Que eu mandei pra você.
0: Sim.
1: Birolês.
0: Birolês.
1: Toca essa lambada. Eu quero tirar o sofá, tirar as cadeiras e traçar com a minha amiga aqui dentro de casa.
0: É o certo.
1: Boa tarde, tamo junto.
0: Olha, concorda aí com meu amigo Lucas do Central, né, pessoal? Cada macaco no seu galho, né? Ele tá dizendo aqui, ó, esse programa aqui não dá certo sem o Marcos Frazão. Eu acredito. É tipo assim, já pensou o forrozão da madrugada com outra pessoa, sem ser o Juarez Silva, né? Não é a mesma coisa, não parece, não tem nada a ver, né? É igual o Mix Sabadão. O Mix Sabadão aí, seu Marcos Frazão, não sei, tá bom? Claro que ninguém é insubstituível, todo mundo é substituível. Mas já pensou? Por exemplo, o Estação Vida, é a cara do missionário Giovanni Dias, né? É a voz do missionário Giovanni Dias. O Bom Dia Sucesso com a cheirosa Sandra Lima, né? É, rapaz, cheirosinha Sandra Lima. As Melhores da Tarde com a Sandra Lima. E o Ritmos da Noite com o Senival Freitas, aqui das 8 às 10 também. É a cara do Senival Freitas também, o Ritmos da Noite. Então, cada qual no seu cada qual com seu espaço, né? E o povo aí é quem tem esse privilégio, né? De poder escolher e com certeza curtir aí essa programação voltada, feita para você, aonde quer que você esteja. Meu amigo Lucas pediu aí a lambada, essa lambada aqui, acho que é do Senival, vou roubar essa aqui do Senival, viu? Se tiver vinheta dele aí, já tá sabendo, já roubei dele aqui. O nome da música é Tine Wayne, do Byron Lee, chegando para você às 16:28. Daqui a pouquinho tem apoio cultural aqui da 87 e a gente volta já.
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0: Eita, é muito chique.
1: Eu queria dizer,
0: aí derrete, aí derrete a ponta, meu filho. Aí não tem quem aguente. Haja brama no lombo, meu filho. Alô, Lia! Minha amiga Lia tá ligada ali na Travessa João Castelo. Alô, dona Joana Cabral. Tem recado da Lia aí? Fala aí, Lia.
2: Eita, hoje tem Marcos Frazão. Não vou perder. Eita, seu, teu programa é top. Não perco mais.
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0: Agora falta bem pouquinho pra daqui a pouco...

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Olha, eu vou atender o pedido musical aqui do meu compadre, deixa eu ver aqui, rapaz, pediu aqui a música do, cadê o Leônidas, né? Meu compadre Leônidas pediu aqui a música do Limão com Mel, Homem da Lua. Ele tá oferecendo pra todos vocês, viu? Seus bagaceiros que estão ligados aqui no programa, pra tudinho, pra vocês tudinho. Então vai chegando aí, Homem da Lua, às 17 horas em ponto, e daqui a pouquinho a gente volta. Chega pra cá!

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Hora certa pra você, agora 17:19. 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

0: Olha, quem chegou por aqui foi a irmã Luzia, todo dia. Alô, irmã Luzia, boa tarde.
1: Boa tarde, meu irmão. Boa tarde, meu irmão.
0: Como é que tá, irmã Luzia, todo dia?
1: Tá demais de todos vocês aí da raiva.
0: Oh, coisa boa, né, irmã Luzia?
1: Pois é, olha, eu quero te pedir uma música pra te rodar pra mim, pra nós.
0: Isso, qual é a música, irmã Luzia?
1: Eu quero aquela.
0: Diga lá.
1: Chuva lá fora.
0: Ah, temporal de amor. Temporal de amor.
1: Temporal de amor. Ai, temporal de amor. Tá boa. A música já tá dizendo.
0: Isso.
1: Temporal de amor, sabe? O temporal de amor não é um amor. É uma função.
0: Eita,
1: um abraço, irmão. Meu irmão. Eu ofereço para Senival esse
0: Senival, Senival é um sem vergonha. Senival é um sem vergonha.
1: Hein?
0: Senival é um sem vergonha.
1: Olha. Eu ofereço para Senival porque eu disse assim: opa, vamos embora votar em Camarão. E eu só chamo agora ele Camarão.
0: Ah, é o Senival Camarão agora.
1: Senival Camarão.
0: Tá certo.
1: É, eu chamo Senival Camarão e Juarez Papagaio.
0: Sabe como a gente chama o Juarez aqui?
1: É.
0: É cabeça de mocho.
1: Cabeça de quem?
0: De mocho.
1: O quê? Que é isso, rapaz?
0: Ele tem uma cabecinha,
1: mas
0: parece.
1: Por que assim, hein?
0: Ele tem uma cabecinha, parece um mocho de sentar, aqueles mochozinhos de sentar.
1: O que? Mas o mocho tem uns cantos, a cabeça dele de canto.
0: É o nosso Juarez aqui, o nosso cabecinha de mocho aqui da sucesso aqui. Manda um abraço aí pra dona Helena Frazão, que ela tá ouvindo a senhora.
1: Ô, dona Helena. Um abraço, minha querida. Tô falando com o seu maravilhoso, querido, amado filho.
0: Ô, Glória.
1: Um abraço, um beijão.
0: Tá bom. Manda um abraço pra Isabel, a Vitória também tá ouvindo a senhora. A minha esposa Isabel. A Isa.
1: Um abraço, minha querida. Um abraço, um beijão.
0: Pronto.
1: O seu maridão, seus filhão. Que Deus abençoe cada um.
0: O Giovanni Dias.
1: Deus abençoe e abençoa sempre. E esse louvor que eu estou oferecendo, louvor não. Uma música.
0: Eita, irmã Luzia.
1: Um abraço, meu irmão. Uma boa noite, que já tá tarde.
0: É, né? verdade. Tá bem pertinho da noite já. Irmã Luzia, então obrigado. Vou tocar aqui agora porque a gente já tá quase em cima do horário aqui, tá bom? Vou tocar. Temporal
1: meu
0: de amor.
1: Meu Deus, tá bom. Eu vou ficar aqui na escuta.
0: Vou botar agora, nesse momento agora, tá bom?
1: Tá bom.
0: Beijão, dona Luzia. Fica com Deus. Tchau, tchau. Então tá tocando aí, ó, Temporal de Amor.
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0: fazer a pausa rapidinho aqui, deu BOzinho aqui, né? Pra música no cast, ver se vai agora, vai agora aqui. Era aí, deu um panezinho aqui rapidinho, né? Vamos ver se agora vai. Arrocha aí, meu filho.
1: O quê? Não acredito.
0: Passa pra frente. Vai ter que fechar aqui o programa, fazer de novo. Volto já. Peraí, só fechar aqui. Deixa eu ajeitar essa bagaceira aqui que travou o programa aqui. Vamos lá, vamos nós. Fechando. Fecha aí, meu filho. Tchururu, tchura, tchau, tchau.

0: Vamos lá, bora finalizar aqui o nosso programaço, mandando um alô especial pra minha amiga Eliane Sampaio, da Nato Bem, tá ligadinha com a gente aqui com o coração na mão. Olha, eu quero mandar um abração especial para o grande Luciano, é? O Luciano, a dona Gorete, aí no bairro de Nazaré, que estão ligadinhos com a gente. Alô, Luciano! Luciano, eu tenho que ir, meu velho. Já deu o horário aqui. O Fábio já tá aqui na minha cola. Tá quase embora pra cá. Boa essa porra desse programa aí, rapaz. Vai embora, vai descansar. Vai descansar a garganta, rapaz.
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0: Eita, nós. Esse programa aqui é bom demais, né, pessoal? É, graças a Deus. Pessoal, final de programa, tá bom? Teve uma pequena pane aqui, mas já foi resolvido. A gente volta a se encontrar aí no próximo sábado com muito mais Mix Sabadão pra você, alegria do povão. Já sabe, segue a gente aí nas redes sociais, segue o Marcos Frazão lá no Instagram, arroba MF Divulgações _ MA. Segue a Rádio Sucesso FM também no Instagram, arroba Rádio Sucesso FM. Pode procurar, segue lá, segue o Fábio Peixoto, segue o Giovanni Dias, tá todo mundo lá no Instagram. É, postando sempre as novidades e atualizando você sobre a Rádio Top, Grupo Rede Sucesso de Comunicação. Vou trazendo a última de hoje para todos os ouvintes, em especial para minha mãezinha linda, dona Helena Frazão, trazendo Rose Nascimento, Mulheres Ungidas. Essa aqui é para você, mulher ungida, mulher de Deus, mulher guerreira, vitoriosa, mulher que não desanima, que não se abate, que não se deixa vencer, está sempre no topo e está crescendo. Então você é ungida de Deus. Tchau, tchau, pessoal. Até sábado.

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0: 20h20min.
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1: 20:36.
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0: 20h51.
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